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1: Oi, tudo bem? Você que me acompanha aqui, tenho um convite especial para sua jornada de bem-estar e autoconhecimento. O nosso podcast está em nova fase. Então, ouça com atenção essa mensagem.
2: O recolhimento, ele é muito fácil você confundir com se esconder.
1: E é uma areia movediça, né? Perigosa.
2: Isso é que eu acho perigoso. A marcha ré, ela é importante. Você precisa saber recuar. Mas você tem que saber se você está recuando ou se você está se escondendo. Tem diferença aí.
1: Com certeza. Ou se escondendo ou até mesmo sendo dominada por forças, né, contrárias, que vai te levando. Por isso que eu falo muito do processo depressivo. Ele é muito perigoso quando você vai se entregando, porque até o que você vai repetindo pra você, eu tô muito mal, aí eu não consigo, você vai fortalecendo aquilo e fica cada vez mais desafiador você sair daquela situação. Esse foi um corte da entrevista com a Adriana Castrupe, com mais de 43 anos de carreira. Quer saber mais? A entrevista completa está disponível no YouTube Conexões com Rosane Ventura. Amém, Shalom, Axé e Namastê.
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0: Mas isso eu não dou. Positividade FM 104.5 foram as últimas do Brasilidade. Léo Jaime, Caetano Veloso, Thiago York e Titãs. Ô, Léo, me desculpa, mas sabe como é que é? Tem que entrar propaganda política, vou ter que cortar você, mas, assim, do fundo do coração, me perdoa, tá? E você que tá ouvindo a Positividade, pula pro aplicativo da Positividade. Você vai continuar ouvindo música boa. E amanhã, 6 da manhã, tá de volta o Brasilidade.
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Cidade, 104.5, 5 anos com você. Como diria Jorge Jesus, 5! É, exatamente. Bom, você ouviu aí na sequência Lulu Santos Sincero, Red Hot Chili Peppers, Californication, Cake Never There, Madonna Holiday. São 7 horas e 16 minutos. Quer mais música? Então toma!

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1: 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Bom dia pra você que tá aqui na Positividade 104.5, um ótimo feriadão, uma ótima semana, uma excelente segunda-feira, 7 de setembro de 2026, abraço aqui do Carlos Alberto, tamo juntos até às 10 horas da manhã e como sempre, só tocando musicão na nossa programação. Como foi seu final de semana? Como vai ser o seu feriadão? Vou dizer agora, vai ser maravilhoso, incrível! Como sempre, como não tem como dar ruim ouvindo música boa pra começar o dia, né? Olha como é que a gente começa bem. Bruce Springsteen! Pode deixar seu

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0: 7:32. Bom dia.

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Positividade FM, só musical na nossa programação e no seu feriadão também. Na sequência, você ouviu Ana Rato, Passa em Casa, que foi aquele sucesso estrondoso da Marisa Monte. Também Diana King, I Say a Little Prayer. Bob Marley and the Wailers, Three Little Birds. E também Corinne Bailey Ray, Put Your Records On. 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The Cure.

0: Positividade FM 104.5, Legião Urbana. Quando o sol bater na janela do teu quarto, vai demorar, tá? Porque com essa chuva aí, acho que vai ficar até lá quarta, quinta-feira. Tem também Cutting Crows, Accidentally in Love, The Cure, In Between Days, e já tem mais. Psh, vai embora não, psh, fica aí, hein? É, daqui a pouquinho tem mais música.
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0: 8 em ponto.
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É muito bom começar o dia ouvindo música boa, né? Ó, tá chovendo, aquela preguicinha, mas bora aumentar o som. Como está o seu feriadão, hein? Então você está na rádio certa. A melhor programação no seu feriadão. 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Cássia Eller. É, aquela musiquinha pro dia de chuva. Você olhando lá pra fora. Céu cinzento. Chuvinha caindo. E música boa tocando aqui.

0: Positividade FM 104.5, Karen Ramirez. Looking for Love. Teve também Soft Cell, Tented Love, Pearl Jam, Last Kiss, Cássia Eller, Lanterna dos Afogados. 8 horas 33 minutos, tá na hora de mais um
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0: Alexandre Araújo, bom dia!
2: Fala, Cazobi, tudo bem? Bom dia para você, para os amigos ligados aqui na Positividade. Feriadão hoje, mas estamos aqui, Cazobi.
0: Sim, estamos aqui. Programação normal e o melhor do feriadão.
2: Firme e forte aqui. Aliás, vitória do Fluminense no Vasco, finalmente, hein?
0: Pois é, vamos começar com jogos de sábado. E aí eu quero te perguntar o seguinte, Alexandre. Diga. Tu tá lá jogando, né? Aí tu tá lá com o teu jogador, que você sempre fala que tem um Canóbio bonito e tem um Canóbio feio. Aí o Canóbio bonitão vai reclamar com o árbitro e o árbitro dá uma peitada no Canóbio. O que dizer dessa situação? Me fala.
2: Bizarro, né? Bizarro. Nunca vi isso. Aliás, o Hulk reclamou, né? Tomou o cartão amarelo. Eu acho, não sei, o cara... Quis se aproximar do Canóbio pra ver se realmente é bonito. Deixa eu ver.
0: Será? Será que foi atração física?
2: Eu acho que foi. É. Puxa, né? O cara muito bonito atrai, né? Aí deixa eu ver de perto aqui. Acabou dando uma peitada, assim, sem querer. Mas, pô, pelo amor de Deus, né? Lamentável. A vitória horrorosa do cara, né?
0: Peitada horrorosa. Sem querer, não conheço, não. Acho que foi uma peitada querendo.
2: Uma peitada querendo, não. Horrorosa. Pênalti não marcado, pênalti claro em cima do Serra. O cara puxou o Serra.
0: Sim, verdade.
2: O gol do Fluminense.
0: Verdade.
2: O Fluminense reclamou muito da arbitragem. Eu tô, inclusive, nota oficial, reclamando da peitada em cima do Canóbio, do pênalti não marcado, da inversão de faltas. Foi um show de cartões. O jogo foi tenso, muita falta. O Vasco fez quase 20 faltas na partida. Foi melhor no primeiro tempo, inclusive, o Vasco. Poderia ter vencido a partida. O Fluminense não existiu no primeiro tempo. Aí mudou a postura no segundo tempo. Aí dedo no Marcão, né? O dedo no Marcão tá funcionando.
0: Pô, e aí a gente pensa o seguinte, né? Olhando pro lado do Vasco, como você disse, eu também percebi isso, o Vasco no primeiro tempo foi superior, mas o torcedor vascaíno agora tem que ficar esperançoso, porque o Vasco teve uma sensível melhora de uns jogos pra cá e tá numa crescente, você não concorda?
2: Concordo com você, mas tá numa crescente nas competições mata-mata.
0: É,
2: né?
0: Verdade.
2: Na Copa e na Sul-Americana.
0: Tem que respirar.
2: No brasileiro, o Vasco não consegue sair da zona de rebaixamento. Se você reparar toda a entrevista coletiva do Pedro Manoel, ele fala: o Vasco jogou bem, mas a gente desperdiçou várias oportunidades. É sempre o mesmo roteiro. O Vasco cria, e não tem gente competente para botar a bola lá dentro.
0: Na casinha, é verdade. Agora vamos falar do Botafogo, que o Botafogo foi bonzinho com o Flamengo pra caramba, né? Ajudou foi, né? A peça, né?
2: São os memes aí, né? Que estão rolando aí, né?
0: Dezenas.
2: Agradecendo, né? Oi, amigo, tudo bem? Né? Do Pica-Pau, né?
0: Você é um amigo.
2: Você é um amigo. Tá feliz pra caramba com o Botafogo. Lá o Ancelotti estava lá, foi assistir o jogo.
0: Sim.
2: Ele viu coisa boa no jogo, não? Viu. A melhor coisa que teve foi a torcida do Botafogo revoltada, rasgando a bandeira do Marlon Freitas, né? E chamando o jogador de Judas. Foi um grande momento da partida, segundo os botafoguenses. Estavam enlouquecidos, porque o jogo estava nem aí pro jogo. Estava querendo, inclusive, que o Botafogo perdesse.
0: É, né?
2: Eu tenho uma aqui em casa que é muito Botafogo e ela tava lá, vamos Palmeiras, vai Palmeiras. E o Palmeiras não arrumou nada e o Botafogo rasgou a bandeira do Marlon Freitas, xingou o Barbosa também, a torcida tava revoltada, né? Dois antigos ídolos aí do clube, o Cafor, eu acho, né? Ídolos, né? E se transferiram pro Palmeiras e a galera ficou chateada. Agora, não teve nada no jogo, né, galera?
0: Foi um jogo muito ruim, né? Que aliás o Palmeiras já não faz um jogo bom já há muito tempo, né?
2: Muito tempo, ao contrário do Flamengo, né?
0: Agora
2: ninguém segura mais o Mengão, ninguém segura mais.
0: Agora vamos falar do Malvadão, é isso? Aliás, eu queria aproveitar, eu estou com uma camisa aqui, Alexandre, eu queria até agradecer a Rouparia do Garcia, tem uma página no Instagram maneiríssima, @rouparia_do_garcia. Presenteou com uma camisa do Flamengo, do Malvadão aqui, do título de 2009, camisa 10, que o Adriano, o Imperador, usava.
2: Pô,
0: tô aqui usando aqui em homenagem aqui, o título ao Hexa de 2010. Muito bom, né?
2: A rouparia do Garcia,
0: né? Rouparia do Garcia. Rafa, obrigado, Rafa. Agora vamos falar do Malvadão. Vamos falar do Malvadão.
2: Rafa, tô olhando já o Instagram dele aqui, ó.
0: Pô, pede uma do Fluminense que ele vai te arrumar, hein?
2: Vou pedir pro Rafa.
0: Ele tem cada camisa que é show de bola. Depois você fala com ele, troca uma ideia que tem cada uma do Flusão lá que você vai gostar. Aliás, de todos os times, né? Tem do Bangu, do América, todos.
2: Que legal.
0: Já mas aqui. Agora aproveitando essa chuvinha que tá caindo aqui hoje no Rio, e a chuva que caiu ontem em Belém do Pará?
2: Porra, chovendo, mas lá chove todo dia, né, Gasol?
0: É que nem Manaus, né? Tá sol, de repente, um raiozinho, marcada, né? Cai uma água danada e quase ninguém consegue jogar com aquelas poças lá, né?
2: É, mas quem fez chover ontem, né? Foi o menino. Coitado, não deu pra segurar o chute do Samuel Lino, né?
0: Que, pois é, aquele biquinho, Ronaldo, né? Biquinho.
2: Ronaldo, Romário, né? Fazer um gol assim, né?
0: Sim, é verdade.
2: Foi o Marcelo Rangel, o goleiro do Remo.
0: Rapaz, que defesa foi aquela que ele fez no chute do Pedro, hein? Fala pra mim.
2: Eu nunca vi nada igual aqui.
0: É aquela coisa de... Você começa a pensar quando olha uma defesa daquela, é a mistura de reflexo com sorte também, né?
2: Exatamente. Reflexo, sorte... Um pouco
0: tudo junto. Qualidade também, é claro que ele é um bom goleiro, tudo junto.
2: Explosão, foi tudo, né?
0: O próprio Pedro perguntou pra ele, pô, como é que você pegou essa bola?
2: Como é que
0: você
2: fez aquilo, né?
0: É,
2: se o Pedro te joga um pouquinho mais pra baixo, não pega.
0: Não.
2: Se joga embaixo, não pega.
0: Não, verdade.
2: Mas assim, não dá pra tirar o mérito do Marcelo Rangel, que fez chover ontem, fez outras defesas importantes também, né? Mas não segurou, né? Não segurou o Flamengo.
0: Não teve jeito. E aí... E aí olhamos para o retrovisor e vemos o quê? Ninguém.
2: Não, tem o Palmeiras, ele colava.
0: É, mas...
2: Paranaense, Fluminense.
0: É, mas... Tá bom.
2: Ainda tem briga, faltam três rodadas.
0: Sim,
2: né,
0: mas...
2: Agora, o Palmeiras vacilou.
0: Mas digamos que não vimos ninguém na nossa frente, pronto.
2: Não tem mais ninguém. Ele segue o líder. Ninguém na frente. Agora, tem jogo ainda, tem três rodadas aí.
0: Mas o agora, os dois contratados entraram também, né?
2: Você gostou dos meninos?
0: Pô, não deu tempo de analisar, porque era muita chuva. Agora, o Freitas, ele foi caçado, né? Ele entrou em campo pra tomar pau, não entrou não?
2: O Freitas, né? Novinho, né?
0: Tomou duas faltas seguidas, uma no calcanhar, que nem amarelo, acho que só amarelo que tomou, mas segundo a arbitragem, comentarista de arbitragem, merecia o vermelho, mas tudo bem!
2: É, mas você falar em tomar pau, foi um final de semana a se lamentar, né?
0: Vê lá o que você vai falar, hein?
2: Não, teve briga pra caramba no jogo do Flamengo, de torcida, quebra-pau no jogo do Internacional.
0: É, que loucura o Inter, hein?
2: O Inter vai cair, estão pedindo, né? Pra cair há muito tempo, tipo, do Inter horroroso, né? A torcida tá revoltada. Não justifica, né? Aquele quebra-quebra lá.
0: Não, nada justifica.
2: Internacional, nada justifica. E a briga interessante entre o Caio Jorge e o Matheus lá no Cruzeiro, né?
0: Pois é, né? O Caio Jorge. Aí é nessas horas que alguns torcedores do Flamengo agradecem por ele ter ficado por lá, né?
2: Mas o menino tá arrumando confusão recentemente, né? E falta o treinador também, o Arthur Defini. Quem é o batedor aí?
0: Pois é.
2: Isso aí é o comando.
0: É, porque chega na hora, aí eu vou bater, não sou eu, não, porque não sei o quê. Não.
2: E a leitura labial é muito boa, né? Que o Matheus vira pro cá e fala, você é um egoísta, você joga só pra você.
0: É mesmo, teve isso, isso eu não vi não, menino. Teve,
2: isso? Você é um egoísta, só joga pra você. Ah, você não corre.
0: Sabe?
2: Corre, o time todo corre aqui.
0: É o
2: temoroso no Cruzeiro.
0: Galera do supermercado BH deve estar pé da vida, né?
2: O menino do supermercado tava batendo boca com o torcedor.
0: Não é?
2: Ele falou, então desce aqui. Ele falou, menino do supermercado, desce aqui. Vem jogar então. Vem jogar você aqui.
0: Pois é, né? É grave a crise, né? Alexandre Araújo, então você volta logo mais com Vanessa e amanhã 8:30 a gente troca mais uma ideia, não é isso?
2: É isso, mais tarde eu tô de volta aí pra falar da Fórmula 1, tivemos vitória importante.
0: Sim.
2: Quem vai ver a Fórmula 1, né? Mas parece que ontem foi legal a Fórmula 1, que o italiano
0: venceu. Nossa, na Ferrari, italiano ganhando lá no coração da
2: Mercedes,
0: Ferrari.
2: Né, cara? Da Mercedes, né? Piloto da Mercedes. E ele caiu nos braços dos torcedores da Ferrari.
0: Não é?
2: Acho muito legal, cara. O Kimi Antonelli, italiano.
0: Um italiano, né? Tinha que ganhar na Itália, né? E a corrida foi sensacional,
2: foi
0: né?
2: Boa. O cara largou em 19º, péssimo 9º, né?
0: Saiu comendo posições e por aí vai.
2: Eu comendo geral e venceu a corrida, né?
0: Não é?
2: É isso, cara.
0: Então acelere para logo mais estar aqui novamente, Alexandre. Um abraço.
2: Valeu, Casop, abraço pra você.
0: Tchauzinho.
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0: Positividade FM 104.5, Pharrell Williams, happy, happy, very happy, today, tomorrow and yesterday, happy, happy, happy.
1: E com essa chuvinha, are you happy too?
0: Rita Lee, Jardins da Babilônia, antes do Pharrell Williams, teve também Spice Girls, Say You'll Be There, Simple Minds, Don't You Forget About Me. 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
0: 92.

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0: Positividade FM 104.5 Genesis. Throw it all away. Tem também Jay-Z, Alicia Keys, Empire State of Mind, Biquíni Cavadão, Zé Ninguém e U2, Angel of Harlem.
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0: Aquela lentinha pra combinar com a chuvinha que está caindo, com o feriadão. Agora às 9:20 na Positividade. Backstreet Boys. As long as you love me. Mais uma sussurradinha, mais uma, vai.

0: Quero ouvir você agora, hein? Something got me started. Pô, quero não ouvir não, vai. Mais alto. Junto comigo. Something got me started. Give it all to you. Something got me started. Simply Red. Something got me started. Positividade FM 104.5. Simply Red. Teve também Michael Jackson, The Way You Make Me Feel. Raimundos e Ivete Sangalo, a mais pedida. Positividade. Bom dia. É nós no feriadão. Positividade. 9h36.
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0: FM 104.5 foi pra fechar e fechar bem. Cidade Negra. Muito bom, né? A estrada. Teve também The Weeknd, Blinding Lights, Undercover, Baker Street. Resultado de promoção. E pra mocinha também, quem levou o voucher de R$100 pra se acabar no rodízio da Parmê foi... Aguinaldo Guerra. Fala, Aguinaldo. Final telefone 9106. Aguinaldo, parabéns. A equipe de promoções vai entrar em contato com você pelo WhatsApp e combinar tudinho pra você pegar o seu voucher de R$100 daquele rodízio premium da Parmê. Sendo assim, obrigado pela companhia, um bom feriado pra você, boa semana. Daqui a pouquinho tem Marcos Vinícius Moreno e amanhã a gente se fala mais aqui na Positividade.
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0: 10 em ponto, já já Marcos Vinícius Moreno, o selvagem da motocicleta, que hoje não veio de motocicleta. Com chuva, né?

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0: O feriadinho, tudo bem? Aqui é o Marcos Vinícius Moreno. 18 graus fazendo agora nas imediações da Avenida Abelardo Bueno. 18 graus, que frio é esse, gente? Ó, sério, ontem choveu o dia inteiro, inteira madrugada. Mas agora deu uma parada na chuva, tá nubladão, mas positividade sempre, né? Hoje vai ser um dia bacana pra você, feriado, curte aí bastante. E tem um par de ingressos pra você assistir qualquer filme em cartaz na rede UCI de Cinemas. Então manda pra gente o WhatsApp aqui no 21981281045. Daqui a pouquinho tem o resultado. 21981281045. São 10h17. Ótimo dia pra você.
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2: O Instituto Percepções completou 20 anos de atuação em projetos de responsabilidade social com foco na inclusão de pessoas com deficiência. Essa história começou em 2006, depois que realizamos uma série de 12 programas para o Fantástico, da TV Globo, em uma expedição onde percorremos 30 mil quilômetros por países da América do Sul durante 3 meses em veículos 4x4. 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

0: Que beleza! 104.5, Positividade FM, Barão Vermelho por você. Barão que arrebentou ontem no Rock in Rio, com a formação original, o cara Frejá cantando. Ficou bom demais, sempre bom demais ouvir e assistir ao Barão Vermelho, ainda mais com a formação original, muito legal. E é o seguinte, ó, continua valendo um par de ingressos para assistir qualquer filme em cartaz na rede UCI de Cinemas, então manda pra gente o WhatsApp aqui, porque daqui a pouquinho sai o resultado. 21981281045, agora faltando 15 minutinhos pras 11.
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0: Boys Being Boring, Bruno Mars, Just The Way You Are. E música boa traz música boa, essa é a positividade nesse feriadinho. E daqui a pouquinho mais música boa pra você, tá? Aqui é o Marcos Vinícius Moreno, aguenta aí.
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0: Faltando um minutinho para as 11. Bom dia.

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4.5 Positividade FM, Legião. Ainda é cedo, Blink-182, I Miss You, The Cure, Friday, I'm In Love. 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

Space Cowboys, Swing Out Sister Breakout. E continua valendo par de ingressos para você assistir qualquer filme. Eu falei qualquer filme em cartaz na rede UCI de cinemas. O resultado sai daqui a pouquinho, tá? Então manda o WhatsApp aqui pra gente. 2198-128-1045. Faltando 13 minutinhos pro meio-dia, seu Jorge.

Pierce, Break It Down Again. Ah, Moreno, mas você tá cortando a música? Eu sei, desculpa, mas é que vem aí a propaganda eleitoral gratuita, a gente tem que cortar, mas se você quer continuar ouvindo música boa, depois do break, você continua ouvindo pela Alexa e também pelo nosso aplicativo, tá? E continua valendo ingressos pra você assistir a qualquer filme em cartaz na rede UCI de cinemas. Então continua mandando mensagem pra gente no WhatsApp 21 98 128 1045. Daqui a pouquinho tem o resultado. 21 98

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Rock It's My Life, Maroon 5, This Love, Will Smith, Getting Jiggy With It. E olha aqui, ó. 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Daqui a pouquinho eu libero o resultado. 12:14, Positividade, Ana Carolina.

TV Brian Ferry, Slave to Love. 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Final do telefone 1363. 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Daqui a pouquinho também a gente volta com mais música boa. São meio

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Rádio FM, já sabe, né? Quando eu toco essa música, você já sabe que é uma das minhas preferidas aqui da Positividade FM, Corel Paradise. Sting, We'll Be Together, Plebhood, Até Quando Esperar, Nirvana, Lithium, cara, é só música boa, hein? Essa é a Positividade, mais uma chegando aqui.

0: Positividade FM, John Cicada, Just Another Day, Titãs Sonífera Ilha, e daqui a pouquinho mais música pra você. Essa é a Positividade, aqui é o Marcos Vinícius Moreno, aguenta aí.
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0: Agora 1:02.

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Positividade FM Bliss, I hear you call, Jason Rest, I'm yours ao vivo. Lulu Santos assim caminha a humanidade, fazendo 17 graus, 17 graus agora nas imediações da Avenida Abelardo Bueno. Aquela chuvinha, aquele friozinho, depois do almoço, aquela vontadezinha de tirar uma soneca, né? Não, fala sério. Bom demais, cara. E ouvir a positividade, então, só com música boa. Também é ótimo, né? Sensacional. Mais uma chegando por aqui com Cici Peniston, Positividade.

CJ Lewis, Art of the A. E o Whip Sound agora é na Positividade FM, hein? 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Daqui a pouquinho eu volto com muito mais música. Aguenta aí, tá?

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9: 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Hey!

0: sozinho com Positividade FM, nenhum de nós, o astronauta de mármore Beyoncé Halo. 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

In the Range, The Way It Is, Miley Cyrus, Flowers. 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Tô indo nessa. Daqui a pouquinho, Vanessa Victorino na área. Amanhã, 10 da manhã, tô de volta, se Deus quiser. Abraço do Marcos Vinícius Moreno. Ótimo feriado pra você. Valeu, curte esse friozinho, esse tempinho gostoso.

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Boa tarde, boa tarde, ótima tarde pra você. Segunda-feira, feriado, gente. Feriado, 7 de setembro, olha. Sabe o que me lembra? Desfiles, desfile cívico, né? Dia 7 de setembro, época da escola, desfilava todo ano. Tinha isso, né? Hoje em dia não tem mais. Tem no centro, enfim. Mas enfim, é ótimo, enfim. Mas nas escolas acho que não tem mais. Era tão bacana, gente. Achava tão legal. Aí ficavam os pais vendo, né? Ai, adorava. Enfim, 7 de setembro, independência do Brasil. Feriado. Que bom pra você, eu vou colocar música boa pra você, pode ficar tranquilo que seu feriado vai ser por minha conta, claro, Vanessa Victorino aqui com música boa, mas com promoção também, que todo mundo adora uma promoção, né? Pra começar, tem voucher no valor de R$100 da Parmê, tá? Pois é, friozinho, Parmê, ai delícia. 21 da DD 981281045. Manda mensagem, que daqui a pouco eu libero o resultado. Não precisa mandar mensagem aqui. E como não? Só mandando mensagem. 21-DDD-98128-1045. Tô te esperando. Eu ia falar 4, louca. 2h21. Boa tarde.

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1: Quer você não, olha pra mim.
0: Ó, já mandou mensagem? Ia falar nessa chuvinha, não tá chovendo agora. Mas nesse frio, né? Bora que já vou liberar pra você o voucher no valor de R$100 da Parmeto. Tá aí pensando? Bora, gente, feriado. Bora. 21-DDD-98-128-1045. Eu tô te esperando. São 3h23. Boa tarde.

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0: Positividade FM 104.5 Queen, Don't Stop Me Now. Ó, resultado de promoção, Vanessa, já, eu te aviso. Te aviso que é rápido, fica aí. 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Hoje tá todo mundo de folga. Volto já já, me espera aí.
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0: 4:01.

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Positividade FM 104.5, Whitney Houston, ó. Sabe o que eu tenho pra você a partir de agora? Um par de ingressos pra você assistir qualquer filme em cartaz na rede UCI Cinemas. Vanessa, isso mesmo. 21 DDD 98128-1045. 98128-1045. Tô te esperando, bora. Manda mensagem, já libera o resultado. São 4h23. Boa tarde.

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0: Positividade FM 104.5, Beyoncé, Crazy in Love. Já volto, hein?
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0: 5:01.

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0: Com o Alexandre Araújo. Boa tarde, Alexandre.
1: Fala, Vanessa. Tudo bem? Boa tarde pra você, pra todo mundo que tá ligado aqui na Positividade. Vamos falar de seleção brasileira, Vanessa?
0: Bora!
1: Bora, porque nessa quarta-feira tem convocação, a primeira do Ancelotti, depois da Copa do Mundo, né? Que foi um fiasco. É. 3 da tarde, lá na sede da CBF, que fica na Barra da Tijuca. O Ancelotti vai divulgar aí os convocados para os jogos contra a Austrália e Índia. Partidas, jogaço aí, perdido, jogaço, né? Só se fala em outra coisa. Esse engarrafamento todo aí na cidade para ver o jogo aí.
0: É, todo mundo pensando já.
1: Só se fala nisso. É, o jogo vai ser agora no final de setembro. Em outubro, tem 2 jogadores do Flamengo na pré-lista, pré-convocação. O Samuel Lino fez gol ontem, inclusive, golaço, piquinho. E o Pedro, que perdeu um gol feito também. Já fala do Flamengo aqui. Então o Brasil vai pegar a Austrália 2 vezes, no dia 25 de setembro, lá em Townsville, e no dia 29, lá em Brisbane. Depois pega a Índia, primeiro confronto na história entre Brasil e Índia. Aí jogaço imperdível, né? Dia 3 de outubro em Calcutá.
0: Rapaz.
1: Vamos ver quem vai convocar amanhã. Teremos muitas novidades aí na lista do Ancelotti, né? A gente falava aqui do Samuel Lino, né? Falando do Flamengo, porque o Flamengo é o novo líder do Campeonato Brasileiro. E eu não quero me gabar, não, hein, Vanessa?
0: Por que se gabar?
1: Eu acertei todos os resultados.
0: Não.
1: Todos.
0: Tá, o Vasco ganhou.
1: Ganhou nada.
0: Não, o Vasco perdeu. É porque eu tô lembrando de semana passada. O Vasco perdeu.
1: Perdeu o Fluminense. Falei que o Fluminense, ia ganhar.
0: É, você falou que o Fluminense ia ganhar. Você falou que o Flamengo ia ganhar.
1: E o Flamengo e o Botafogo
0: empataram. E você falou que... É mesmo. Você falou que o Botafogo ia empatar.
1: Ia empatar e que o Flamengo ia ser o líder do campeonato.
0: Alexandre, o que tá esperando pra jogar na Mega Sena, Alexandre?
1: Sorte. Sorte.
0: Pô, mas tá com você. Sorte. Tô achando que tu tinha que tentar, porque tá aí contigo.
1: Tem que arriscar mesmo.
0: Pois é, somos líderes, mas aí quando que isso pode... Não vai mudar mais, tenho certeza.
1: Não, não vai, porque agora ninguém segura mais. Ninguém segura o malvadão, né? O Flamengo líder do Campeonato Brasileiro. Pela primeira vez, né, na competição, venceu o Remo fora de casa. Passou à frente do Palmeiras, o Flamengo tem 54, o Palmeiras tem 53 agora.
0: Pertinho, né?
1: Pertinho, tá colado. E ainda tem o Flamengo e Palmeiras ainda, Vanessa.
0: Eita, aí...
1: Vai ser a final, né, do campeonato.
0: Ou aí vai ser complicado, né?
1: Vai ser um jogaço. Ontem, o destaque foi o goleiro do Remo, ele fez uma defesa, óbvio.
0: Nossa, eu vi hoje, O David falou, eu olhei e falei, rapaz, eu vi hoje.
1: Inacreditável, assim, muita gente falou, o Pedro perdeu um gol feito, mas pô, mérito pro goleiro, Marcelo Rangel, na vida, tem que dar moral pro rapaz aí, fez uma defesaça.
0: Mas Samuel, você errou, hein?
1: Errei?
0: Você falou que ia ser 4-0.
1: É verdade, eu falei que ia golear. Ah, mas tá bom, né?
0: Tá ótimo, não.
1: Tá ótimo, né?
0: Só tô querendo falar do teu erro, entendeu? Porque você falou que acertou e tudo, daí eu só quis...
1: É sempre bom pontuar. Agora, registrar as brigas aí, né, fora do estádio, lamentável lá, quebra-pau. Torcida do Flamengo, torcida do Remo, muito triste. Ainda mais na terra onde Jesus nasceu, em Belém, né? Que pede paz.
0: Não fale isso, as pessoas vão ouvir e vão acreditar, por favor.
1: É brincadeira,
0: seu
1: piada.
0: Amigo que fala, não fala direito, não tá sabendo o que tá falando.
1: Belém, não tem nada a ver lá, Belém no Pará. Só chove. Dessa hora deve estar chovendo lá, 5 da tarde chove. Aliás, no Rio de Janeiro só chove também.
0: É, do Rio também não tá bom, não, tá aqui, eu vou te falar.
1: Tem uma espiral de chuva que não para
0: não,
1: mais.
0: Não, agora não tá chovendo, não. Aqui pela Barra da Tijuca não tá chovendo, não. Não.
1: Aqui pela.
0: Tá bastante frio.
1: Botafogo tá frio também, mas não tá chovendo também agora, não. Parou. O Flamengo vai jogar quinta-feira agora em Quito, pela Libertadores, que é o jogo de ida contra o Independente Del Valle. Tem altitude lá que é complicado sempre jogar lá com os times lá, LDU, Del Valle. O Cebolinha tá fora da partida, tá liberado aí pra resolver problemas particulares. É verdade que o Flamengo tá louco pra dispensar o Cebolinha, né?
0: Ah, é?
1: É. O Botafogo tentou, mas parece que vai liberar pra outro clube sem ser do Rio de Janeiro. O Cebolinha acho que não joga mais no Flamengo, não.
0: Ih, coitado.
1: É, e o Flusão, né? O Flusão venceu o Vasco 1-0. Foi um jogo que deu muito Vasco no primeiro tempo. O Vasco podia ter vencido a partida, não aproveitou de novo. A arbitragem horrorosa, pra variar, horrorosa. Muito cartão amarelo, aí o árbitro tá peitada no Canóbio.
0: Pois é, né? Isso não deu nada.
1: O Canóbio é bonitão, de repente ele deu aquela peitada.
0: Queria encostar.
1: É, pra ver de perto, os olhos azuis do Canóbio.
0: Muito bom.
1: E aí teve um pênalti que ele não marcou também. Interessa que o Fluminense vai jogar amanhã, o Fluminense embalado aí, com o Marcão, que é o novo técnico do Fluminense, que era auxiliar, virou agora o técnico oficial. Foi efetivar, o Fluminense não perdeu ainda.
0: Que bom.
1: E amanhã, 7 horas, amanhã estarei no Maracanã. Amanhã eu vou entrar direto no Maracanã, porque 7 horas tem jogo.
0: Ah, é? Quem?
1: É, vou ter que estar mais cedo, inclusive, amanhã. É, 7 horas tem Fluminense e Platense. Libertadores da América. Platense é lá da Argentina. É um time muito conhecido.
0: E aí, o que você acha?
1: Fluminense vence amanhã, 3x0.
0: Não, não posso. Não, palpite amanhã.
1: É amanhã, então, sendo... não sei ainda. Não tem palpite ainda do jogo de amanhã.
0: É, palpite no dia. Ou, é, né, para o final de semana, na véspera, pra gente saber.
1: A torcida tá confiante, o Fluminense tá confiante.
0: Será, hein?
1: Mas esse
0: time é bom, assim?
1: É bom, tá classificado, chegou nas quartas de final. Não é um time conhecido, assim, muita gente não conhece.
0: É,
1: Platense, que time é esse? É um time pequeno lá da Argentina, que acabou se classificando aí para essa fase, para estar nas quartas de final da Libertadores, né? É, tem mérito, né? Ela ganhou do Corinthians.
0: Sim.
1: Ganhou do Corinthians lá em São Paulo, na primeira fase, 2x0. Tudo bem que o Corinthians tá apanhando até da Chapecoense.
0: Eu ia falar exatamente isso. Não tá sendo muito difícil assim ganhar do Corinthians, meu.
1: Pois é.
0: David, que não me ouça, mas.
1: O David é corintiano?
0: É, corintiano.
1: É mesmo, é? Ele gosta do Fernando Diniz, não?
0: Ah, não sei. Nunca perguntei isso pra ele.
1: Pergunte para hoje. Debatam hoje.
0: Eu vou perguntar pra ele. Mas ele é. Então, mas a verdade é essa, que não tá sendo muito difícil ganhar do Corinthians, né?
1: Logo perto no campeonato, já rebaixado, né? Falando de rebaixamento, embaixo da cama, tá aí na zona de rebaixamento.
0: Como é que tá isso? Você acha que cai? Não.
1: Olha, sendo bem sincero...
0: Caiu alguma coisa aí, né?
1: Teve, você falou, será que cai?
0: Caiu.
1: Deu um sinal, Ivane. Caiu aqui, ó. É, caiu a lâmpada aqui.
0: Pois é, os vascaínos... Mas, por favor, caiu algo aí.
1: Não foi de propósito, hein?
0: Por favor.
1: Não foi de propósito. São sinais. Você falou Vasco, pum, caiu.
0: É,
1: né?
0: Caiu. Mas eu acho que não... A minha opinião, acho que não cai, não.
1: Acho que não cai?
0: O Vasco sempre chega, vai, e acontece alguma coisa com o Vasco, e o Vasco não cai. Eu acho.
1: Mas o Vasco vai ter que decidir o que é da vida aí, porque vai jogar amanhã também, já, pra Sul-Americano, contra o Santa Fé, na Colômbia. Treinador, inclusive, pô, um monte de jogador aí, Cuesta, André Gomes, Adson, Thiago Mendes tá suspenso, o Colídio não vai jogar. Então, a rapaziada fora, porque o Vasco agora, faltam 13 rodadas pra acabar o Campeonato Brasileiro, e ele precisa dar uma arrancada, senão...
0: Uma super arrancada, né?
1: Uma super arrancada, senão vai jogar a Série B de novo. A gente torce pra isso não acontecer.
0: Vai ter que ser igual o menino que eu esqueci o nome ontem, o italiano lá que ganhou.
1: Pô, você viu?
0: Que ele largou em 18º e ganhou. Vai ter que fazer isso.
1: Espetacular,
0: eu assisti. Tava assistindo.
1: Vai ter que ser o Kimi Antonelli.
0: Antonelli, isso mesmo. Ele vai ter que fazer isso, senão tá ruim pro Vasco.
1: Exatamente. O Vasco tá no final do grid ali, vai ter que sair ultrapassando todo mundo. Não ultrapassar muita gente também, precisa ganhar. O campeonato até porque não vai ganhar.
0: Precisa só subir um pouquinho pra não ser rebaixado. É só isso.
1: Só um pouquinho. Aliás, falou da corrida aí, que vitória, hein?
0: Que vitória, né?
1: O italiano lá na Itália, muito tempo.
0: Ele tem quantos anos, você sabe?
1: Porra, ele é moleque.
0: Muito novo, né?
1: Você viu a carinha dele?
0: Muito novo, muito novo.
1: Qual é a idade dele aqui?
0: Bem novinho.
1: Ele é
0: deixou
1: novinho,
0: o Hamilton pra trás, deixou uma galera pra trás, o rapaz foi que foi. Falei, gente, não é possível. Quando eu
1: 20
0: vi que...
1: anos.
0: Aí,
1: 20
0: ó, gente. Anos. Um garoto.
1: E é o líder no campeonato, hein? Pode ser campeão esse ano.
0: É o novo Senna, pena que não é brasileiro.
1: brasileiro, coitado. A gente tem um brasileiro lá que é o Bertolento, né? Tô chamando ele Bertolento.
0: Oh, meu Deus.
1: O Bertolento.
0: Não faz isso, gente.
1: Mas também o carro dele não ajuda também. É um Audi. Ou é Ferrari, né? Audi.
0: Eu tô super bem se eu tiver um Audi, mas tá tudo certo.
1: Eu também tô feliz.
0: Super feliz se eu tivesse.
1: Na Fórmula 1, o Audi não tá bem, ele é o 14º colocado no Mundial Bertolento. Tô sendo, né, pra dias melhores pros brasileiros.
0: Não, como é que é o nome do rapaz? Para de chamar de Bertolento.
1: O Bertolotto.
0: Pô,
1: Bertolotto,
0: não faça isso.
1: É a galera que provoca ele.
0: Não,
1: né?
0: Mas não ajude você, Alexandre. Bertolotto.
1: Há muito tempo que eu não vejo Fórmula 1. Faz muito tempo que eu não vejo Fórmula 1.
0: É, não, eu não tenho hábito. Gostava muito do quando tinha o Senna.
1: É,
0: mas ontem eu estava assistindo aquele friozinho, chuva, eu liguei, assisti. E fiquei impressionada com o rapaz, principalmente que estava em 18º. Lagoa em 18º.
1: Lagoa em 19º, 18º. Saiu passando todo mundo. E a galera da Ferrari... É tipo um time de futebol. Os caras são apaixonados. Os tifosos da Ferrari. Os caras são alucinados. E foram lá abraçar e carregar o menino, que é o piloto da Mercedes, que não é nem da Ferrari, né? Mas é italiano, né?
0: Mas é italiano. Bem bacana. Por que o Vasco faça isso, então? Então amanhã temos só Fluminense que joga amanhã.
1: Não, o Fluminense joga amanhã com o Platense, e o Vasco também joga amanhã contra o Santa Fé lá na Colômbia, pela Sul-Americana.
0: Então amanhã são dois jogos, então?
1: Dois jogos pela Copa Sul-Americana.
0: Então,
1: e o Botafogo, né, que acabou ajudando o Flamengo.
0: Flamengo, obrigado.
1: Ficou lá no empate, um 0x0. E o destaque da partida, até vi o jogo, bem ruim o jogo, o destaque da partida foi a torcida do Botafogo, que pegou o bandeirão do Marlon Freitas, que era jogador, campeão da Libertadores, que era o Botafogo, que trocou o Botafogo pelo Palmeiras, e disse lá que o maior título dele foi o Campeonato Paulista. É uma sacanagem com o torcedor do Botafogo, que ficou revoltado. Foi a primeira vez que o Marlon Freitas encara o Botafogo, enfrenta o Botafogo no Nilton Santos. Pô, rasgaram a bandeira dele, com a cara dele, rasgaram a bandeira. Imagina a reação dele em campo, olhando assim, a bandeira dele. Ele era ídolo, né? Do clube.
0: Mas futebol, tu é ídolo, no dia seguinte você vira carrasco, não te esquece. Exatamente. Não tem jeito, né? Futebol.
1: Aliás, tava cheio de ontem. Era o Marlon. No Palmeiras tava cheio de jogador mentirinha, né? O Marlon Freitas, o Arias também. O famoso mentirinha também. Perna curta, fala uma coisa. Enfim, sem palavras, né? Sem palavras. E o Tigres do México tá fazendo uma proposta de 8 milhões de dólares pelo Arthur Cabral. O torcedor do Botafogo tá falando, pelo amor de Deus, aceita, vem.
0: Leva, tá querendo.
1: Leva. Então... Eles não suportam o Arthur Cabral. Então é um bom dinheiro, 41 milhões de reais aí pelo Arthur Cabral.
0: Rapaz.
1: Tá valendo, hein? Se eu fosse dirigindo o Botafogo, tava vendendo.
0: Eu tava querendo ganhar, queria ser nesse momento o Arthur Cabral, só pra poder ganhar esse dinheiro.
1: Óbvio, pô, 41 milhões? Ele,
0: mas... É, querido. Ué, você não queria não?
1: 4 milhões eu tô fechando já. 41 milhões, não tem nem tempo de vida pra gastar.
0: Ah, Alexandre, boa noite pra você, porque eu tenho, no caso, boa tarde, eu tenho, mas eu, olha...
1: É muito dinheiro.
0: Olha, Alexandre, deixa nem Deus ouvir isso, porque eu tenho, tá? Tô olhando aqui pra cima e eu tenho bastante
1: mas eu aceito também, se quiser.
0: Tenho, e tenho várias coisas pra poder gastar nisso, enfim.
1: É verdade.
0: Bom.
1: Fechou.
0: Amanhã às 8h30 da manhã você volta.
1: Retira o que eu disse, tá?
0: Por favor.
1: Tô aceitando os 40 milhões.
0: Fica, se você ganhar os 40, você, não sei fazer conta não, 30 e pouco, você me dá.
1: Não,
0: você
1: eu fica pingo, com eu ajudo.
0: Não.
1: Porque não tem graça ser rico sozinho, né, Vanessa? Rico sozinho é sem graça. Tem uns amigos ricos, então, todo mundo rico.
0: Mas aí você, já que você não quer, você me dá os 32. E tá aí bom. Os 8 tu fica, combinado?
1: Eu fico com os 8,
0: fechou. Então tá bom. Deixa a Aline ouvir isso. 8h30 da manhã, você volta com o Carlos Alberto amanhã.
1: Combinado.
0: E te espero às 5h30. Beijo, bom feriado. Tchau.
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1: Oi, tudo bem? Você que me acompanha aqui. Tenho um convite especial para a sua jornada de bem-estar e autoconhecimento. O nosso podcast está em nova fase. Então, ouça com atenção essa mensagem.
2: O recolhimento, ele é muito fácil você confundir com se esconder.
1: E é uma areia movediça, né? Perigosa.
2: Isso é que eu acho perigoso. A marcha ré, ela é importante. Você precisa saber recuar. Mas você tem que saber se você tá recuando ou se você tá se escondendo. Tem diferença aí.
1: Com certeza. Ou se escondendo, ou até mesmo sendo dominada por forças, né, contrárias, que vai te levando. Por isso que eu falo muito do processo depressivo. Ele é muito perigoso quando você vai se entregando, porque até o que você vai repetindo pra você, eu tô muito mal, aí eu não consigo, você vai fortalecendo aquilo e fica cada vez mais desafiador você sair daquela situação. Esse foi um corte da entrevista com a Adriana Castruppi, com mais de 43 anos de carreira. Quer saber mais? A entrevista completa está disponível no YouTube Conexões com Rosane Ventura. Amém, Shalom, Axé e Namastê.
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Positividade FM 104.5, Boys Don't Cry, The Cure, pra fechar. E você, Alexandre, final de telefone 6466, tá levando UCI, par de ingressos. A equipe de promoção vai entrar em contato com você através do WhatsApp a partir de amanhã. Fico por aqui, agora tem Igor Muniz, volto amanhã a partir das 2 da tarde. Bom feriado, sou Vanessa Victorino, e pra você, 6:02, boa noite.

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Positividade FM 104.5. Só tocando musicão aqui nesse dia maravilhoso. Um feriado bem frio no Rio de Janeiro. Mas por aqui, vamos lá, esquentando a temperatura do seu rádio, tocando suas melhores de todos os tempos. Backstreet Boys, All I Have to Give. Bikini, Tédio, Calvin Harris e Dua Lipa, One Kiss, Montel Jordan, This Is How We Do It. Tranquilão contigo aí, sou o Igor. Até as 10, tamo junto aqui nesse feriadão na positividade. Sobe seu volume aí, chegando agora Rema and Selena Gomez.

Positividade FM 104.5, Morshiba, Home Wasn't Built in a Day. Teve Cidade Negra, Querem Meu Sangue, Level 42, Lessons in Love, Rema and Selena Gomez, Calm Down. Intervalo rapidinho, já tem mais som aqui na Positividade. Segura.

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Positividade FM 104.5. Quero ser feliz também. Isabela Rocha também teve Nirvana, Come As You Are, Tears for Fears, Everybody Wants to Rule the World. Só sonzeira, né? Quer pedir uma? 21 98128 1045. Pede seu som lá. Chegando

0: Positividade FM 104.5, só sonzeira aqui nessa segunda-feira. Cara, que frio, né? Que frio! Mas ó, sobe seu volume aí que eu vou esquentar a temperatura aqui só tocando musicão depois do comercial. Segura!
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Positividade FM 104.5, Carly Rae Jepsen, Call Me Maybe. Aí rolou também Adriana Calcanhoto, Cariocas, Jonas Summer, This Time I Know It's For Real, Rihanna, Umbrella, Aerosmith, Crying. Tranquilão contigo aí? Sou o Igor, até às 10, tô com você aqui na Positividade. Pega agora The Police.

0: Positividade FM 104.5, Corona, The Rhythm of the Night, David Bowie, More Than Love, Anitta e Alexandre Carlo, Abre Caminho, Lenny Kravitz, It Ain't Over Till It's Over, The Police, Message in a Bottle. 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
0: 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Maroon 5.

Positividade FM 104.5. Só sonzeira, né? Tá curtindo aí a programação? Quer pedir uma? 21 98 128 1045. Pede seu som lá. Vamos pro intervalo rapidinho. Já já tem mais pra você. Fica

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Positividade FM 104.5, essa rádio gostosa que você tá aqui ligadão, curtindo O Amor, Um Lugar. Fernanda Abreu e Ebert Viana, Everything But a Girl Missing, Rudo Gurus, Come Anytime, Florence the Machine, Dog Days Are Over, Jorge Berjó, W Brasil. Tranquilão contigo aí, sou o Igor até as 10, tamo junto aqui nessa segunda, feriadão, frio pra caramba do Rio de Janeiro, mas vamos lá, curtindo só sonzão na positividade pra esquentar a temperatura do seu rádio. The Smiths!